Não há como viver plenamente sem abarcar o suicídio e o crime. Um pacto feito com fervor inexorável que requer que alguns vivam e outros morram, e outros morram, e outros morram, e outros morram, e outros morram.